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0: de Hortolândia, mais precisamente São Sebastião, certo?
1: É nada! Salvão São Sebas, rapidinho tamo ali, hein?
0: Eu queria estar aproveitando a ocasião aqui, tá aí o meu parceiro Paulo, pra mandar um abraço pra rapaziada aqui de Hortolândia, de Campinas, pra rapaziada da região toda que tá acompanhando a rádio, certo?
1: Uia, que bagulho da hora, hein? Assim mesmo, isso é de Caps FM, meu mano. Manda lá, qual que vai ser a pedida de hoje?
0: Pô, queria estar escutando uma, que eu acho que só vocês têm.
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